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1: Cerveira apresenta novo filme promocional sobre o território.
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1: Cerveira, um lugar do tempo, é o novo filme promocional dedicado à Vila Nova Cerveira, realizado por Luís Lagadouro, que convida a descobrir o território a partir da sua memória, identidade, paisagem e relação com a arte. Com a narração do ator Luís Lourenço, a banda sonora original de João Gigante, o filme conta ainda com a participação do pintor Henrique Duval e das jovens cerveirenses Inês Carvalho e Madalena Pereira. Ao longo do filme, Inês e Madalena percorrem diferentes lugares de Cerveira, num percurso que dá a conhecer um território marcado pelo rio e pela montanha, pelo património, pelas suas gentes e pela criação artística. Em paralelo, Henrique Duval percorre os mesmos espaços, recolhendo referências, formas e elementos de paisagens que transforma numa obra pictórica. Para o Presidente da Câmara, Rui Teixeira, este vídeo promocional é, acima de tudo, um convite a olhar para a Cerveira com outros olhos, valorizando aquilo que nos distingue, que faz deste território um lugar único. A nossa identidade constrói-se a partir da relação entre as pessoas, a paisagem, o património e a cultura. E é precisamente esse cruzamento que o filme procura transmitir. Queremos afirmar a Cerveira como um território com identidade, criatividade e capacidade de se reinventar, sem nunca perder a ligação às suas raízes. Este filme mostra uma Cerveira que permanece fiel à sua essência, mas que também se projeta para o futuro através da arte, das novas gerações e da valorização do nosso património natural e cultural, acrescenta o autarca cerveirense. Para ver este filme, pode, por exemplo, consultar a página Facebook do município de Nova Cerveira e aceder ao mesmo. Recolha de sangue em Vila Nova de Cerveira. Há gestos pequenos que têm um impacto enorme. Dar sangue é oferecer esperança, salvar vidas e ajudar quem mais precisa. O Hospital Local de Saúde do Alto Minho promove uma brigada de recolha de sangue no Conselho de Vila Nova Cerveira. Amanhã, sexta-feira, 2 de outubro, a partir das 9h30, nos Bombeiros Voluntários de Vila Nova Cerveira. Seja solidário ou solidária, faça a diferença. De mãos dadas com a Liga Portuguesa contra o Cancro. As voluntárias do Grupo de Mãos Dadas do Banco Local de Voluntariado de Vila Nova Cerveira dedicaram tempo, cuidado e muito carinho à confecção de lenços cor de rosa. O total das receitas reverte na íntegra para a Liga Portuguesa contra o Cancro, núcleo regional do Norte, apoiando o trabalho essencial desenvolvido junto de doentes, famílias e na promoção de prevenção e do diagnóstico precoce. Organização, parceria Banco Local de Voluntariado de Nova Cerveira, através do Grupo de Mãos Dadas e Farmácia Nova Cerveira, enquadrando o Movimento Outubro em Flor. Apoio de sentido prismático, pintor Henrique Duval e de vários parceiros e cidadãos que, de forma generosa e muitas vezes anónima, se juntaram a este movimento. Além da venda dos lenços, a campanha inclui sessões de sensibilização sobre a importância da prevenção, do diagnóstico precoce e da adoção de estilos de vida saudáveis, reforçando a mensagem do Outubro em Flor. Venda ao público de lenços cor-de-rosa, 5 euros. Farmácia Nova Cerveira. Vista a causa, apoie a prevenção. Piscina Municipal de Valença reabre portas. Depois de uma intervenção de requalificação profunda, a Piscina Municipal de Valença prepara-se para reabrir as suas portas, dando início a uma nova etapa deste equipamento municipal dedicado à prática desportiva, ao bem-estar e à promoção de estilos de vida saudáveis. A reabertura assinala o regresso de um espaço renovado, mais funcional e confortável, com melhores condições de climatização e eficiência energética, preparado para responder às necessidades dos seus utentes e proporcionar melhores condições para a prática de natação e das diferentes atividades aquáticas. No dia 1 de outubro, esteve aberta a recepção, que permitiu proceder à renovação de inscrições dos alunos já inscritos e tratar de questões administrativas e prestar todas as informações relativas à nova época. 9 de outubro, reabertura oficial e Open Day. 12 de outubro, início das aulas e novas inscrições. Com a reabertura regressa também uma oferta regular de atividades aquáticas dirigida a diferentes públicos, reforçando o papel da piscina municipal de Valença enquanto espaço de promoção da atividade física, saúde, bem-estar e qualidade de vida. Envelhecer em mudança, ciência, saúde e futuro. A Sala Casa de São Bento, do Centro de Bem-Estar Social Seixas, Conselho de Caminha, acolheu no passado dia 25 de setembro a primeira sessão do ciclo Envelhecimento em Mudança, dedicada ao tema Envelhecer com Cancro. A ação contou com a participação de Sobrinho Simões, que partilhou conhecimentos e promoveu uma reflexão sobre os desafios que o cancro coloca ao envelhecimento numa abordagem que cruzou ciência, saúde e qualidade de vida. Promovida pelo Centro de Bem-Estar Social de Seixas, esta iniciativa proporcionou um importante momento de partilha e sensibilização, colocando o envelhecimento e os desafios associados à saúde no centro do debate. O Coro Livre vai regressar para cantar Natal em Paredes de Coura. Se gosta de cantar e gostava de participar no coro comunitário, esta é a sua oportunidade. Não necessita ter conhecimentos musicais, apenas gosto por cantar, celebrar e conviver. Não há restrição de idades e, por isso, o município conta com todos. No primeiro ensaio, já na próxima terça-feira, dia 6 de outubro, às 21 horas, no Centro Cultural de Paredes de Coura, para juntos cantar Natal. Agora, a fechar. Falhas em execuções por injeção letal levantam questões nos Estados Unidos. A execução por injeção letal, apresentada como uma forma mais humana de aplicar a pena de morte, tem sido marcada por vários casos de falhas nos Estados Unidos. Segundo dados do Centro de Informação sobre a Pena de Morte, cerca de 3% das execuções realizadas entre 1890 e 2010 registaram problemas durante o procedimento. Entre os casos relatados estão execuções por enforcamento e eletrocução, que correram mal, assim como situações em que as equipas médicas tiveram dificuldades em administrar a injeção letal. O texto destaca ainda. O caso mais recente é o de Krista Pike, condenada à morte no Tennessee, que, segundo o relato apresentado, continuou a respirar, a falar e a movimentar-se após duas administrações de pentobarbital. A situação levantou questões sobre os procedimentos previstos para estas circunstâncias. O caso insere-se num debate mais amplo sobre a aplicação da pena de morte e os riscos associados aos métodos de execução. Bom, eu fico por aqui. Desejo-lhe uma ótima segunda-feira, um bom feriado e uma boa semana.
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1: Sejam muito bem-vindos a mais um Espaço Saúde aqui na Rádio Cultural de Cerveira. Já sabe que é aquele programa de responsabilidade tripartida entre o município de Vila Nova de Cerveira, a ULSAM, e a Rádio Cultural de Cerveira. Ao longo do mês de outubro, assinala-se anualmente o Outubro Rosa. Um pouco por todo o mundo, este mês, a cor rosa lastra-se com o objetivo de permitir sensibilizar a população para a temática da prevenção e diagnóstico precoce do cancro da mama. Por ano, existem 2 milhões de novos casos de cancro da mama e uma em cada 6 mulheres morrem de cancro da mama a nível mundial. Neste programa temos hoje o prazer de voltar a ter como convidada a doutora Irmelinda Pires, psicóloga da Liga Portuguesa contra o Cancro, Núcleo Regional do Norte, da Delegação de Valença. Desde já, muito obrigada por mais uma vez estar connosco.
2: Obrigada a nós pelo convite. Bom dia.
1: A doutora Irmelinda já não é novata nestas andanças aqui na Rádio Cultural de Cerveira, neste programa Espaço Saúde. Aceitou o convite, então, para estar connosco hoje e voltar a falar um pouco mais sobre o Outubro Rosa. É o mês da prevenção do cancro da mama, doutora, mas explique um pouco mais como é que isto surgiu e como é que a Liga Portuguesa contra o Cancro se associou a este conceito.
2: Sim. Portanto, o Outubro Rosa, não é? O objetivo é a prevenção e a sensibilização para o cancro da mama. É um movimento que nasceu nos Estados Unidos, na década dos anos 90, do século passado, com o grande objetivo de inspirar para a mudança, para mobilizar a população, a comunidade, para a luta contra o cancro. Desde então, este movimento espalhou-se pelo mundo todo, não é? O rosa é utilizado para homenagear todas as mulheres que tiveram ou que têm cancro de mama e também para sensibilizar para a prevenção e para o diagnóstico precoce e ainda para ajudar na parte de investigação, ou seja, na área da investigação do cancro da mama. A Liga Portuguesa contra o Cancro, em representação da Europa Dona, que é uma coligação europeia entre várias instituições contra o cancro da mama, e através do movimento Vencer e Viver, promove esta iniciativa, ou seja, em Portugal, a Liga Portuguesa promove a iniciativa do Outubro Rosa. Qual é que é a finalidade? O grande objetivo é consciencializar a população, a comunidade, assim para a prevenção, para o diagnóstico. É muito importante os rastreios, ou seja, também sensibilizar a população para os rastreios e também para apoiar a mulher que já passou ou que está a passar por este cancro. E também a família, não é? Porque já falamos anteriormente que numa também doença sofre. Oncológica a família também está envolvida nesse processo.
1: E depois há aqui algumas datas em outubro que são mais destacadas, por assim dizer.
2: Sim. O objetivo da Liga é desafiar a comunidade para juntar-se ao movimento, para desenvolver iniciativas. E depois existe três datas mais importantes, que é o dia 13 de outubro, que foi agora no fim de semana, que é o Dia Mundial do Cancro Metastático, o dia 15 de outubro, que é o Dia Mundial ou o Dia da Saúde da Mama, e depois o dia 30 de outubro, que é o Dia Nacional de Prevenção do Cancro da Mama.
1: Pronto. Aqui são datas, portanto, que vocês destacam com algumas iniciativas em particular ou chamam a atenção simplesmente para estes problemas, digamos assim?
2: Estas são as três datas mais importantes, no entanto o objetivo é, no decorrer de todo o mês de outubro, haver iniciativas, normalmente ao fim de semana, não é? Porque é quando a população ou a comunidade tem maior disponibilidade, portanto, estas são as datas mais importantes, digamos assim, porque têm um significado específico, mas o objetivo é, no decorrer de todo o mês de outubro, haver iniciativas e sensibilização para o cancro da mama e para o seu diagnóstico.
1: Doutora Irmelinda Pires, fala-se muito, portanto, do cancro da mama, isto porque realmente é um grande problema de saúde pública que temos em Portugal.
2: Sim.
1: No mundo, mas falando em Portugal.
2: Sim, o cancro da mama é um problema relevante em termos de saúde pública. Segundo os dados estatísticos mais recentes, o cancro da mama é o mais frequente prevalente em Portugal. Em 2022, estima-se que cerca de 9 mil mulheres tenham sido diagnosticadas com cancro da mama e dessas 9 mil, mais de 2 mil tenham morrido com a doença. É um tipo de cancro, é o cancro mais incidente na mulher, ou seja, cerca de 1 em cada 100 cancros da mama desenvolvem-se no homem, mas é na mulher que há, efetivamente, a maior incidência.
1: No, pronto, a investigação toda que existe, porque já existe, não são conhecidas ou são as causas exatas do cancro da mama para não o são, surgimento?
2: Não são conhecidas as causas exatas do cancro da mama, no entanto, consegue-se identificar alguns fatores de risco que às vezes importa conhecer, não é? Por exemplo, um dos maiores fatores de risco para o cancro da mama é a idade. 80% de todos os tipos de cancro da mama ocorre em mulheres com mais de 50 anos, daí o rastreio ser muito importante. Uma mulher que já tenha cancro da mama tem maior risco de ter esta doença ou outra, ou seja, ter uma recidiva. Também é muito importante, portanto, as mulheres que já passaram por esta doença oncológica têm que ser acompanhadas e ter um cuidado redobrado para perceber se evolui novamente ou não. Alterações em determinados genes, que são transmitidos muitas vezes pelos pais, ou seja, têm uma origem genética, esta situação ocorre em cerca de 5 a 10% dos cancros da mama. É muito importante também fazer aqui o estudo genético, ou seja, também para perceber a origem da doença. Depois há outros fatores como o excesso de peso pode aumentar o risco de desenvolvimento, ou seja, é um fator negativo para o cancro da mama, assim como o consumo de álcool, de tabaco, portanto, esses consumos são associados a serem fatores de risco para o desenvolvimento de vários cancros, mas também para o cancro da mama. Ainda é importante também ter esta indicação que quando a primeira menstruação é em idade precoce, ou seja, antes dos 12 anos de idade, ou uma menopausa bastante tardia, após 55, também são fatores de risco para o cancro da mama. Como é óbvio, cada pessoa é única, cada situação é única, portanto, isto são alguns fatores que foram encontrados e que são considerados de risco, mas cada pessoa tem que estudar a sua situação, não é? Para perceber como é que se desenvolveu.
1: Mas estamos a falar de um cancro de mama que, se cumprido este, o diagnóstico, a prevenção, feitos os rastreios, a taxa de cura, digamos assim, é bastante significativa ou não?
2: Sim. Se o cancro da mama for diagnosticado e tratado precocemente, tem uma taxa de cura superior a 90%. Ou seja, por isso é que nós aqui, ao Outubro Rosa, é mesmo para sensibilizar para esta parte da prevenção e do diagnóstico precoce. O que é que acontece? Muitas vezes, nós mulheres, vou falar na generalidade, não fazemos o nosso próprio rastreio, e depois quando é detectado, o cancro já está algo avançado, sim, o que depois também vai implicar tratamentos mais invasivos, mais tempo para se encontrar a cura.
1: Voltamos, e porque nunca é demais realçar, digamos assim, a importância do rastreio do cancro da mama, é por isso que também a doutora Irmelinda Pires aqui está connosco. Em que consiste o rastreio do cancro da mama? Quem é que pode fazer e deve fazer? Explicar um bocadinho mais para que as mulheres e os homens também, já que estamos a falar nessa taxa, apesar de reduzida, mas também é importante alertar para essa questão.
2: O rastreio da do cancro da mama é uma atividade de medicina preventiva de base comunitária, ou seja, é para a comunidade. E o grande objetivo é exatamente o diagnóstico precoce, ou seja, descobrir tumores pequenos, muitas vezes não palpáveis e só visto, por exemplo, numa mamografia ou numa ecografia. Ou então, em fase mais evolutiva, mas não invasiva. O objetivo aqui, o programa de rastreios do cancro da mama, especificamente da Liga Portuguesa contra o Cancro, é desenvolvido em colaboração com os cuidados de saúde primários a nível nacional. Ou seja, cobre todas várias regiões do país, que é o centro, norte e o sul. Todos nós já vimos nos nossos centros de saúde uma autocaravana, digamos assim, que é a nossa unidade móvel para estes mesmos rastreios. Como é que funcionam os rastreios? As unidades móveis deslocam-se de 2 em 2 anos a cada concelho. Isto quer dizer o quê? A cada unidade fixa, aos vulgos centros de saúde. Pronto. Normalmente as mulheres recebem cartas convites nas idades rastreáveis, neste momento é entre os 50 e os 69 anos, inscritas no centro de saúde, ou seja, como há aqui uma colaboração, o centro de saúde convida todas as mulheres nesta faixa etária a participarem no rastreio. Este rastreio é gratuito, portanto é um exame gratuito e voluntário, né? Fazem uma mamografia. Nós aconselhamos sempre que receber a carta, uma vez que é de 2 em 2 anos, participar, né? Porque pode ser aqui uma altura boa para descobrir algo importante.
1: E tem acontecido, certamente, muitos casos em que é através deste rastreio que sabem o diagnóstico, às vezes.
2: O que acontece é, a partir deste rastreio, se existe alguma questão,
1: suspeita,
2: as pessoas são chamadas pelas unidades específicas para fazer exames complementares para se verificar ou não o diagnóstico e a partir daí fazer todo o tratamento necessário. Mas é essencial nisso mesmo, é que este rastreio pode detectar precocemente algo que nós, com a palpação da mama, ainda não conseguimos detectar e que, ao ser detectado precoce, o próprio tratamento vai ser mais fácil ou a cura vai ser mais facilmente atingida.
1: Neste caso, os homens, pela taxa de incidência muito reduzida, não é? Neste caso não são chamados, o rastreio é feito de outra forma, quando surge mesmo a doença ou quando é detectado.
2: Sim.
1: Ou por família, não é? A questão da hereditariedade também.
2: Sim, ou seja, nestas situações, ou seja, nas nossas unidades móveis, são apenas chamadas, digamos mulheres, assim, convidadas as mulheres nesta faixa etária, entre os 50 e os 69 anos. O objetivo é, com o tempo, diminuir a idade das mulheres para o rastreio, porque o que se tem verificado cada vez mais é que o cancro da mama surge na mulher cada vez mais nova. Ou seja, existem aqueles fatores de risco que nós falamos e há que terem atenção nisso. Por exemplo, a parte genética, perceber a nossa história familiar em termos de incidência de... Hoje estamos a falar do cancro da mama.
1: Sim,
2: e se calhar é importante perceber se na minha família existem muitos casos, eu se calhar devo fazer os rastreios. Eu devo fazer exames complementares, eu devo fazer estudos para perceber se eu sou vulnerável ou não à doença. Daí os rastreios serem muito importantes. Efetivamente, como a taxa nos homens é muito baixa, estes rastreios são só direcionados para as mulheres.
1: Essa questão dos genes, só para... Quando me diz, portanto, há 2 ou 3 pessoas na família, por exemplo, pedindo à médica, aos médicos de família, poderão depois ir para um estudo científico familiar, digamos assim, não sei se é essa a expressão.
2: De genético.
1: De genético, exatamente.
2: Sim, sim, ou seja, quando temos uma mãe, uma avó, uma tia... Ou seja, quando na nossa árvore genealógica, na parte feminina, existem muitas mulheres que passaram pela doença oncológica do cancro da mama, nós podemos falar com o nosso médico de família e ele pode nos
1: orientar
2: para o local específico para podermos fazer esse estudo e também percebermos nós qual é a nossa percentagem ou a nossa vulnerabilidade à doença.
1: Doutora Irmelinda Pires, depois temos um movimento que se chama Vencer e Viver. Vamos voltar a relembrar as pessoas em que conceito, como surgiu e qual é o objetivo?
2: Sim, o movimento Vencer e Viver é um movimento de entreajuda que visa apoiar todas as mulheres, familiares e amigos que desde o momento em que é diagnosticado um cancro da mama, ou seja, é uma rede de apoio para todas as pessoas que estão a viver ou já viveram esta situação. Baseia-se basicamente no contacto pessoal entre mulheres, que, como eu estava a dizer, como se encontraram a viver esta situação. Também tem voluntários, muitas vezes mulheres que já passaram pelo cancro da mama, mas já está ultrapassado, elas são voluntárias no movimento, também para dar a conhecer a história de vida, para fazer aqui algumas terapias do grupo. Em Portugal, este movimento é promovido por nós, pela Liga Portuguesa contra o Cancro, ou seja, começou nos seus núcleos regionais e teve, já, ou seja, já existe há mais de 40 anos, já, desde 1981. E a premissa base deste movimento é mesmo o apoio e entreajuda das pessoas, das famílias, dos amigos.
1: É uma mais-valia o falar do que sente naquele momento e às vezes então ainda por cima ter uma pessoa que já passou por tudo aquilo e pronto, isto, e conseguiu ultrapassar.
2: Sim, é importante nós também percebermos, ou quem está a passar pela doença, perceber que não é o único. Muitas vezes o que acontece às pessoas é quando recebem, quando choque, recebemos, não é? Um claro. Diagnóstico, é um choque, não é? Ou seja, naquele momento a palavra cancro é associada
1: à morte.
2: À morte. Portanto, é ali um choque e é preciso digerir muita informação e ter pessoas que nos dão os exemplos dela, as vivências dela, faz-nos sentir que não estamos sozinhas, que há outras pessoas que passaram por ali, que sentiram o mesmo que nós sentimos, os mesmos medos, as mesmas angústias, as mesmas frustrações, e que há esperança. Pronto, como eu tinha dito lá atrás, não é? Existe aqui uma percentagem de mulheres que infelizmente não sobrevivem ao cancro da mama, mas a grande premissa disto é criar a esperança e também a estabilidade a todas as mulheres.
1: Depois, e para finalizar, temos também o conceito de Europa Dona. Não sei se também vamos tentar perceber um bocadinho, dar a perceber um bocadinho melhor às pessoas que nos estão a ouvir o que é e também o trabalho que desenvolve.
2: A Europa Dona é a Coligação Europeia contra o Cancro da Mama. É uma organização completamente independente, sem fins lucrativos, e depois tem os membros filiados, não é? Nós, por exemplo, a Liga Portuguesa contra o Cancro é um filiado desta organização. Outras associações de outros países europeus também são filiados e fazem várias atividades. Ou seja, a coligação, o grande objetivo é a coligação desenvolver atividades no sentido de aumentar a consciência para o cancro da mama e também para mobilizar o apoio das mulheres, de todas as mulheres, a nível europeu, para esta sensibilização, para esta educação para a saúde, haver aqui um rastreio organizado em termos europeus, assim também como ao tratamento e até para o financiamento da investigação. Porque o que nós vamos percebendo ao longo dos anos é que a investigação vai nos dando novas ferramentas para o tratamento e para a cura deste cancro.
1: E ao invés de cada país já andar a luta, a descobrir ou a tentar explorar a situação por si só, em conjunto, como é óbvio, poderá ter melhores resultados. E é esta então a premissa desta coligação, tentar alertar as autoridades competentes para...
2: Isso mesmo, também o objetivo aqui da Europa Dona é representar os interesses das mulheres europeias perante as grandes autoridades, tanto locais, nacionais, assim como as grandes instituições da União Europeia, não é? Lutaram um bocadinho por esta parte da investigação, por mais financiamento. para se conseguir melhores resultados ainda no futuro.
1: Era, para finalizar, era essa uma pergunta que certamente poderá não ter os dados todos, mas acredita que com a evolução da investigação, os países, os investigadores possam encontrar uma cura efetiva? Ou efetiva é demasiado?
2: Sim, uma vez que o cancro é muito único. O cancro em cada pessoa é muito único, portanto, acredito que se calhar daqui a muitos anos isso é possível. Neste momento é possível a cura do cancro, ou seja, há pessoas que têm cancro da mulheres que têm cancro da mama e não voltam a ter nenhum tipo de cancro. No entanto, são sempre acompanhadas nas instituições de saúde, há várias instituições, ou seja, não vou aqui nomear nenhuma, há várias, nós aqui perto, que têm o tratamento ou a oncologia, e há outras mulheres que por várias condições, por vários fatores, eventualmente podem vir a desenvolver ou a ter recidivas, ou do cancro da mama, ou de outro tipo de cancro.
1: A singularidade de cada pessoa é um entrave para conseguirmos.
2: No entanto, já há muitas estratégias para evitar que isso aconteça, ou seja, ainda não estamos numa fase em que a pessoa é totalmente curada e nunca mais há uma recidiva, ou não poder, mas já temos muitas estratégias, já há muitas estratégias para evitar ou para
1: minimizar.
2: Que não, isso mesmo.
1: Ok. Doutora Irmelinda Pires, mais uma vez obrigada pela sua presença. Certamente vamos voltar a encontrar-nos neste outubro para falarmos desta temática do cancro. Obrigada.
2: Muito obrigada eu.
1: Já sabe que este é um programa que procura ser dinâmico e interativo, portanto, se ficou com alguma dúvida ou uma informação adicional sobre o tema que hoje exploramos com a doutora Irmelinda Pires, ligue para a Rádio Cultural de Cerveira ou envie um e-mail a dizer qual é a sua dúvida, a sua informação. O programa é de Outubro Rosa 2024 com a doutora Irmelinda Pires e depois a resposta também lhe ser-lhe-á dada atempadamente. Obrigada pela sua presença desse lado. 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
1: Diz lá, não ficas maluca. 70.
2: Diz mais
1: uma
2: velha.
1: Uma piscadela assim madura.
3: A vida passou por nós. Mas mais por ti.
4: Olha, amor. A Inga está com 60.
2: Como assim? Como assim, placa?
4: O máximo que eu consegui dar hoje.
3: Yeah. Não,
2: vou ficar um bocadinho mais velhinha agora, adeus.
3: Mas tem de ser mais?
2: Já.

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1: Cerveira apresenta novo filme promocional sobre o território.
2: Notícias com Rui Vaz Carpinteira.
1: Cerveira, um lugar do tempo, é o novo filme promocional dedicado à Vila Nova Cerveira, realizado por Luís Lagadouro, que convida a descobrir o território a partir da sua memória, identidade, paisagem e relação com a arte. Com a narração do ator Luís Lourenço, a banda sonora original de João Gigante, o filme conta ainda com a participação do pintor Henrique Duval e das jovens cerveirenses Inês Carvalho e Madalena Pereira. Ao longo do filme, Inês e Madalena percorrem diferentes lugares de Cerveira, num percurso que dá a conhecer um território marcado pelo rio e pela montanha, pelo património, pelas suas gentes e pela criação artística. Em paralelo, Henrique Duval percorre os mesmos espaços, recolhendo referências, formas e elementos de paisagens que transforma numa obra pictórica. Para o Presidente da Câmara, Rui Teixeira, este vídeo promocional é, acima de tudo, um convite a olhar para a Cerveira com outros olhos, valorizando aquilo que nos distingue, que faz deste território um lugar único. A nossa identidade constrói-se a partir da relação entre as pessoas, a paisagem, o património e a cultura. E é precisamente esse cruzamento que o filme procura transmitir. Queremos afirmar a Cerveira como um território com identidade, criatividade e capacidade de se reinventar, sem nunca perder a ligação às suas raízes. Este filme mostra uma Cerveira que permanece fiel à sua essência, mas que também se projeta para o futuro através da arte das novas gerações e da valorização do nosso património natural e cultural, acrescenta o autarca cerveirense. Para ver este filme, pode, por exemplo, consultar a página Facebook do município de Nova Cerveira e aceder ao mesmo. Recolha de sangue em Vila Nova de Cerveira. Há gestos pequenos que têm um impacto enorme. Dar sangue é oferecer esperança, salvar vidas e ajudar quem mais precisa. A Unidade Local de Saúde do Alto Minho promove uma brigada de recolha de sangue no Conselho de Vila Nova Cerveira. Amanhã, sexta-feira, 2 de outubro, a partir das 9h30, nos bombeiros voluntários de Vila Nova de Cerveira. Seja solidário ou solidária, faça a diferença. De mãos dadas com a Liga Portuguesa contra o Cancro. As voluntárias do Grupo de Mãos Dadas do Banco Local de Voluntariado de Vila Nova Cerveira dedicaram tempo, cuidado e muito carinho à confecção de lenços cor de rosa. O total da receita reverte na íntegra para a Liga Portuguesa contra o Cancro, núcleo regional do Norte, apoiando o trabalho essencial desenvolvido junto de doentes, famílias e na promoção de prevenção e do diagnóstico precoce. Organização, parceria Banco Local de Voluntariado de Nova Cerveira, através do Grupo de Mãos Dadas e Farmácia Nova Cerveira, enquadrando o movimento Outubro em Flor. Apoio de sentido prismático, pintor Henrique Duval e de vários parceiros e cidadãos que, de forma generosa e muitas vezes anónima, se juntaram a este movimento. Além da venda dos lenços, a campanha inclui sessões de sensibilização sobre a importância da prevenção, do diagnóstico precoce e da adoção de estilos de vida saudáveis, reforçando a mensagem do Outubro em Flor. Venda ao público de lenços cor-de-rosa, 5 euros, Farmácia Nova Cerveira, vista a causa, apoio à prevenção. Piscina Municipal de Valença reabre portas. Depois de uma intervenção de requalificação profunda, a Piscina Municipal de Valença prepara-se para reabrir as suas portas, dando início a uma nova etapa deste equipamento municipal dedicado à prática desportiva, ao bem-estar e à promoção de estilos de vida saudáveis. A reabertura assinala o regresso de um espaço renovado, mais funcional e confortável, com melhores condições de climatização e eficiência energética, preparado para responder às necessidades dos seus utentes e proporcionar melhores condições para a prática de natação e das diferentes atividades aquáticas. No dia 1 de outubro esteve aberta a recepção, que permitiu proceder à renovação de inscrições dos alunos já inscritos e tratar de questões administrativas e prestar todas as informações relativas à nova época. 9 de outubro, reabertura oficial e Open Day. 12 de outubro, início das aulas e novas inscrições. Com a reabertura regressa também uma oferta regular de atividades aquáticas dirigida a diferentes públicos, reforçando o papel da piscina municipal de Valença enquanto espaço de promoção da atividade física, saúde, bem-estar e qualidade de vida. A envelhecer em mudança, ciência, saúde e futuro. A Sala Casa de São Bento, do Centro de Bem-Estar Social Seixas, Conselho de Caminha, acolheu no passado dia 25 de setembro a primeira sessão do ciclo Envelhecimento em Mudança, dedicada ao tema Envelhecer com Cancro. A ação contou com a participação de Sobrinho Simões, que partilhou conhecimentos e promoveu uma reflexão sobre os desafios que o cancro coloca ao envelhecimento numa abordagem que cruzou ciência, saúde e qualidade de vida. Promovida pelo Centro de Bem-Estar Social de Seixas, esta iniciativa proporcionou um importante momento de partilha e sensibilização, colocando o envelhecimento e os desafios associados à saúde no centro do debate. O Coro Livre vai regressar para cantar Natal em Paredes de Coura. Se gosta de cantar e gostava de participar no coro comunitário, esta é a sua oportunidade. Não necessita ter conhecimentos musicais, apenas gosto por cantar, celebrar e conviver. Não há restrição de idades e, por isso, o município conta com todos. No primeiro ensaio, já na próxima terça-feira, dia 6 de outubro, às 21 horas, no Centro Cultural de Paredes de Coura, para juntos cantar Natal. Agora, a fechar. Falhas em execuções por injeção letal levantam questões nos Estados Unidos. A execução por injeção letal, apresentada como uma forma mais humana de aplicar a pena de morte, tem sido marcada por vários casos de falhas nos Estados Unidos. Segundo dados do Centro de Informação sobre a Pena de Morte, cerca de 3% das execuções realizadas entre 1890 e 2010 registaram problemas durante o procedimento. Entre os casos relatados estão execuções por enforcamento e eletrocução, que correram mal, assim como situações em que as equipas médicas tiveram dificuldades em administrar a injeção letal. O texto destaca ainda o caso mais recente, é o de Krista Pike, condenada à morte no Tennessee, que, segundo o relato apresentado, continuou a respirar, a falar e a movimentar-se após duas administrações de pentobarbital. A situação levantou questões sobre os procedimentos previstos para estas circunstâncias. O caso insere-se num debate mais amplo sobre a aplicação da pena de morte e os riscos associados aos métodos de execução. Bom, eu fico por aqui. Desejo-lhe uma ótima segunda-feira, um bom feriado e uma boa semana.
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Vou começar então com o carneiro, está com 4 de ouros. Hoje é um bom dia para resolver, você assim entrar de cabeça em novos projetos. Bora lá! Touro, 4 de espadas, pode sentir-se mais inquieto, mais agitado. Calma, respire fundo. Gêmeos, 7 de paus, atenção. Pode ter uma discussão com alguém próximo. Evite-a. Vou fazer. Vou tomar atenção. Caranguejo, 8 de espadas, procure ser mais carinhoso com o seu par. Leão, 4 de paus, um amigo pode pedir-lhe ajuda. Proteja assim, dê-lhe o seu lado bom. Portanto, faça o melhor que puder pelo seu amigo. Virgem com a papisa, saiba ouvir o que o seu coração lhe diz. Balança, está com o Imperador, hoje pode alcançar metas importantes. Que bom, já não é sem tempo. Escorpião, Imperatriz, hoje a sua família vai procurar o seu apoio. Sagitário, 9 de copas, pode ter uma vitória no campo amoroso. Que maravilha! Capricórnio, Cavaleiro de Copas, pode receber uma nova proposta de trabalho. Aquário, 8 de copas, hoje é um bom dia no campo amoroso. Aproveite! Peixes, 7 de ouros, hoje o trabalho pode exigir mais de si. E hoje os signos mais favorecidos são... Tchararara, Balança e Sagitário. E os menos favorecidos são Touro e Gêmeos. 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

0: Valeu, Jorge.
1: Valeu, cara.
0: Agora foi,
1: papai. O que você fez com a Dona Maria pela
0: tua casa? Deixa eu namorar sua filha, Dona Maria. Fala comigo.
1: Jorge Thiago Bravo.
0: É nóis. Valeu, nóis, papai.
1: Obrigado.
0: É nóis.
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0: Nova semana em termos musicais em Super Kizomba FM, um tema que já foi nosso Power Play e que entrou diretamente para a posição número 10 no Top 10 Super Kizomba, no que respeita, claro, à última contagem. Depois seguiram-se Soraya Ramos, também Yurce Nyuane de Moçambique, e para recordar, a canção do bandido de Lucky. Bem-vindos a esta segunda-feira. 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

0: o regresso do Playboy Edson Dani, a Super Kizomba FM, neste caso com um lançamento que é simultaneamente a primeira estreia desta semana. Detenta!
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temos o Powerplay Super Kizomba para a respectiva semana. E nesta dá pelo nome de Eu Quero Mais. É o tema novo da moçambicana Luki, neste caso com a participação de Bocli, que fecha esta edição. Tenho então uma super semana, sempre na companhia da melhor música. Até amanhã. 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
1: Olá, viva, seja bem-vindo ao Duplo Espaço.

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2: Aqui está o Duplo Espaço na sua rádio preferida, todas as semanas, 2 horas com grandes músicas em português. Ainda as rubricas Psicologia para Todos com Marcelo Costa e Histórias Verdadeiras com o Rui Fonte nesta primeira parte da emissão. E na segunda hora não perca o Espaço Entrevista com o Audiopress Portugal e a Mafalda Ramos. Eu sou o Jorge Henriques e é um prazer enorme estar consigo. Avanço com a primeira proposta musical. Claro, a música em português.

Está dado pontapé de saída na primeira parte da emissão de hoje do Duplo Espaço aqui na sua rádio. Daqui a pouco não perca a rúbrica Psicologia para Todos com Marcelo Costa e ainda também a rúbrica Histórias Verdadeiras com o Rui Fonte, que todas as semanas nos traz um autor. É para ouvir daqui a pouco na primeira parte ainda do Duplo Espaço e na segunda hora trago-vos o Espaço Entrevista com o Audiopress Portugal e a Mafalda Ramos. Para já, mais música em português na sua rádio.

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O Duplo Espaço é feito para si, a pensar em si e consigo no nosso coração, ok? Aqui fica o grande convite para todas as semanas sintonizar aqui a sua rádio preferida e, claro, ouvir as melhores músicas em português. Eu sou Jorge Henriques e tenho o maior orgulho deste mundo poder contar consigo desse lado.

Daqui a pouco chega a primeira rubrica, é o Duplo Espaço, chama-se Histórias Verdadeiras, e vem aí com o Rui Fonte, que nos vem trazer mais um autor. Para já tenho mais música em português para ouvir bem alto aqui na sua rádio.

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5: Prontinha para entrar, já está mais música em português em som nacional. Lá atrás ficou a rubrica Histórias Verdadeiras com o Rui Fonte. Vamos a isto.

Um dia alguém disse, grão a grão enche a galinha ao papo, música a música se faz a emissão do Duplo Espaço todas as semanas aqui na sua rádio. Fica a saber que é um prazer enorme estar consigo e poder contar consigo desse lado, hein? É sempre muito agradável oferecer-lhe a melhor música em português.

0: Depois do aquecimento feito e de ouvirmos música em português, está na altura de convidar o Marcelo Costa para nos trazer a rubrica Psicologia para Todos ao Duplo Espaço. Marcelo Costa.
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2: Pedofilia, definição, perfil do agressor e consequências na vítima. A pedofilia constitui-se como uma relação entre um agressor e uma vítima, uma criança. Ao contrário do que se pensa no senso comum, a pedofilia não se traduz necessariamente em abuso sexual, mas sim interesse sexual. Em última análise, caracteriza-se por uma intensa atração de um indivíduo a uma criança. Contudo, este interesse ou atração pode não vir a ser consumado. Para uma melhor compreensão desta designação, o ouvinte deve entender a existência de dois tipos de pedófilos: o pedófilo não criminoso e o pedófilo criminoso. O pedófilo não criminoso é aquele que, apesar de manter interesse sexual na criança, tem o discernimento e a autodeterminação de manter essas suas fantasias na sua mente, sem as pôr em prática. Por sua vez, o pedófilo criminoso, também denominado por abusador, apesar de lhe ser reconhecido discernimento e autodeterminação, deixa que as suas fantasias se tornem reais. A pedofilia enquanto crime ocorre muito frequentemente em contexto familiar, sendo que na sua maioria o agressor é de sexo masculino. Estes atos promovem grandes danos no desenvolvimento da criança. Neste sentido, a prevenção deve ser iniciada o mais cedo possível, quando a criança começar a ter compreensão da sexualidade, começar a compreender o seu corpo. Os pais já devem orientá-la para que ela não permita que toquem no seu corpo sem a sua permissão, muito menos nas partes íntimas. Algumas crianças, quando abusadas sexualmente, podem ter dificuldades para estabelecer relações harmoniosas com outras pessoas, podendo também se transformar em adultos que abusam de outras crianças ou que se iniciam na prostituição. É muito frequente as crianças abusadas ficarem aterrorizadas, confusas e muito temerosas de contar sobre o incidente, sendo até inundadas por sentimentos de culpa, o que leva a que muitos dos casos nunca venham a ser descobertos. Neste sentido, é importante que os responsáveis pela criança estejam atentos aos sinais de abuso, pois sabe-se que uma criança é facilmente manipulada e que não tem condições de compreender e consentir uma relação sexual. Além dos danos causados pelo abuso em si, constatou-se que existem os possíveis danos secundários gerados pela relação do abuso, como a reação da família perante a descoberta do ato e a falta de preparação dos técnicos que atendem as vítimas. Assim, assume-se que é de suma importância os profissionais que atuam nesta área estejam especialmente atentos a estas possíveis consequências, uma vez que ao ignorar tais aspectos pode estruturar ainda mais a vítima. Em última análise, a criança abusada precisa não só do restabelecimento da sua integridade física e psíquica, como também de proteção, assistência familiar e, fundamentalmente, ser afastada do agressor.
0: Ponto final na rubrica Psicologia para Todos com Marcelo Costa.
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0: Aproveito para mandar um abraço a todas as rádios que semanalmente levam até si o Duplo Espaço. Sim, porque você é o principal motivo do nosso programa do Duplo Espaço, com grandes músicas em português aqui na sua rádio preferida.
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Não perca na segunda parte o espaço de entrevista com Mafalda Ramos. Ela vai nos trazer mais um convidado para a emissão de hoje. É o espaço Audiopress Portugal. É o final da primeira parte. Regresse comigo. Até já.

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1: Bem-vindo à segunda parte do Duplo Espaço.

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2: Cá estamos nós para a segunda e última parte da emissão de hoje do Duplo Espaço. É um prazer enorme estar consigo durante estas 2 horas aqui na sua rádio preferida. Eu sou o Jorge Henriques e daqui a pouco, nesta segunda parte da emissão de hoje, convido a Mafalda Ramos para nos trazer o Audiopress Portugal e, claro, o convidado para a emissão de hoje. Para já, aí está a primeira música em português na segunda parte do Duplo Espaço.

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4: Daqui a pouco no Barca Mafalda Ramos com o Audio Press Portugal e, claro, o convidado para o dia de hoje na segunda parte do Duplo Espaço. Lá atrás e nesta segunda hora de emissão ficaram duas grandes propostas em português. É claro, é em português que passa por aqui a música no Duplo Espaço.
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Aí está mais uma grande proposta musical nesta emissão do Duplo Espaço de hoje na sua rádio. Seja bem-vindo, é um prazer enorme estar consigo durante estas duas horas e poder-lhe oferecer a melhor música sempre em português. Aí está mais uma para ouvir bem alto. Aumente o volume do seu rádio.

todas as semanas aqui na sua rádio preferida. Cá estou eu com grandes músicas em português, ainda as rubricas Psicologia para Todos e Histórias Verdadeiras, e na segunda parte da emissão temos o espaço à entrevista. É um prazer enorme estar consigo e, claro, poder-lhe oferecer a melhor música sempre em português.

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2: Cerveira apresenta novo filme promocional sobre o território.
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2: Cerveira, um lugar do tempo, é o novo filme promocional dedicado à Vila Nova Cerveira, realizado por Luís Lagadouro, que convida a descobrir o território a partir da sua memória, identidade, paisagem e relação com a arte. Com a narração do ator Luís Lourenço, a banda sonora original de João Gigante, o filme conta ainda com a participação do pintor Henrique Duval e das jovens cerveirenses Inês Carvalho e Madalena Pereira. Ao longo do filme, Inês e Madalena percorrem diferentes lugares de Cerveira, num percurso que dá a conhecer um território marcado pelo rio e pela montanha, pelo património, pelas suas gentes e pela criação artística. Em paralelo, Henrique Duval percorre os mesmos espaços, recolhendo referências, formas e elementos de paisagens que transforma numa obra pictórica. Para o Presidente da Câmara, Rui Teixeira, este vídeo promocional é, acima de tudo, um convite a olhar para a Cerveira com outros olhos, valorizando aquilo que nos distingue, que faz deste território um lugar único. A nossa identidade constrói-se a partir da relação entre as pessoas, a paisagem, o património e a cultura. E é precisamente esse cruzamento que o filme procura transmitir. Queremos afirmar a Cerveira como um território com identidade, criatividade e capacidade de se reinventar, sem nunca perder a ligação às suas raízes. Este filme mostra uma Cerveira que permanece fiel à sua essência, mas que também se projeta para o futuro através da arte, das novas gerações e da valorização do nosso património natural e cultural, acrescenta o autarca cerveirense. Para ver este filme, pode, por exemplo, consultar a página Facebook do município de Nova Cerveira e aceder ao mesmo. Recolha de sangue em Vila Nova de Cerveira. Há gestos pequenos que têm um impacto enorme. Dar sangue é oferecer esperança, salvar vidas e ajudar quem mais precisa. A Unidade Local de Saúde do Alto Minho promove uma brigada de recolha de sangue no Conselho de Vila Nova de Cerveira. Amanhã, sexta-feira, 2 de outubro, a partir das 9h30, nos Bombeiros Voluntários de Vila Nova de Cerveira. Seja solidário ou solidária, faça a diferença. De mãos dadas com a Liga Portuguesa contra o Cancro. As voluntárias do Grupo de Mãos Dadas do Banco Local de Voluntariado de Vila Nova Cerveira dedicaram tempo, cuidado e muito carinho à confecção de lenços cor de rosa. O total das receitas reverte na íntegra para a Liga Portuguesa contra o Cancro, núcleo regional do Norte, apoiando o trabalho essencial desenvolvido junto de doentes, famílias e na promoção de prevenção e do diagnóstico precoce. Organização, parceria Banco Local de Voluntariado de Nova Cerveira, através do Grupo de Mãos Dadas e Farmácia Nova Cerveira, enquadrando o Movimento Outubro em Flor. Apoio de sentido prismático, pintor Henrique Duval e de vários parceiros e cidadãos que, de forma generosa e muitas vezes anónima, se juntaram a este movimento. Além da venda dos lenços, a campanha inclui sessões de sensibilização sobre a importância da prevenção, do diagnóstico precoce e da adoção de estilos de vida saudáveis, reforçando a mensagem do Outubro em Flor. Venda ao público de lenços cor-de-rosa, 5 euros, Farmácia Nova Cerveira, vista a causa, apoio à prevenção. Piscina Municipal de Valença reabre portas. Depois de uma intervenção de requalificação profunda, a Piscina Municipal de Valença prepara-se para reabrir as suas portas, dando início a uma nova etapa deste equipamento municipal dedicado à prática desportiva, ao bem-estar e à promoção de estilos de vida saudáveis. A reabertura assinala o regresso de um espaço renovado, mais funcional e confortável, com melhores condições de climatização e eficiência energética, preparado para responder às necessidades dos seus utentes e proporcionar melhores condições para a prática de natação e das diferentes atividades aquáticas. No dia 1 de outubro, esteve aberta a recepção, que permitiu proceder à renovação de inscrições dos alunos já inscritos e tratar de questões administrativas e prestar todas as informações relativas à nova época. 9 de outubro, reabertura oficial e Open Day. 12 de outubro, início das aulas e novas inscrições. Com a reabertura, regressa também uma oferta regular de atividades aquáticas dirigida a diferentes públicos, reforçando o papel da piscina municipal de Valença enquanto espaço de promoção da atividade física, saúde, bem-estar e qualidade de vida. A envelhecer em mudança, ciência, saúde e futuro. A Sala Casa de São Bento, do Centro de Bem-Estar Social Seixas, Conselho de Caminha, acolheu no passado dia 25 de setembro a primeira sessão do ciclo Envelhecimento em Mudança, dedicada ao tema Envelhecer com Cancro. A sessão contou com a participação de Sobrinho Simões, que partilhou conhecimentos e promoveu uma reflexão sobre os desafios que o cancro coloca ao envelhecimento numa abordagem que cruzou ciência, saúde e qualidade de vida. Promovida pelo Centro de Bem-Estar Social de Seixas, esta iniciativa proporcionou um importante momento de partilha e sensibilização, colocando o envelhecimento e os desafios associados à saúde no centro do debate. O Coro Livre vai regressar para cantar Natal em Paredes de Coura. Se gosta de cantar e gostava de participar no coro comunitário, esta é a sua oportunidade. Não necessita ter conhecimentos musicais, apenas gosto por cantar, celebrar e conviver. Não há restrição de idades e, por isso, o município conta com todos. No primeiro ensaio, já na próxima terça-feira, dia 6 de outubro, às 21 horas, no Centro Cultural de Paredes de Coura, para juntos cantar Natal. Agora, a fechar. Falhas em execuções por injeção letal levantam questões nos Estados Unidos. A execução por injeção letal, apresentada como uma forma mais humana de aplicar a pena de morte, tem sido marcada por vários casos de falhas nos Estados Unidos. Segundo dados do Centro de Informação sobre a Pena de Morte, cerca de 3% das execuções realizadas entre 1890 e 2010 registaram problemas durante o procedimento. Entre os casos relatados estão execuções por enforcamento e eletrocução, que correram mal, assim como situações em que as equipas médicas tiveram dificuldades em administrar a injeção letal. O texto destaca ainda o caso mais recente, é o de Krista Pike, condenada à morte no Tennessee, que, segundo o relato apresentado, continuou a respirar, a falar e a movimentar-se após duas administrações de pentobarbital. A situação levantou questões sobre os procedimentos previstos para estas circunstâncias. O caso insere-se num debate mais amplo sobre a aplicação da pena de morte e os riscos associados aos métodos de execução. Bom, eu fico por aqui. Desejo-lhe uma ótima segunda-feira, um bom feriado e uma boa semana.
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5: Olá, ouvinte! Eu sou Rafael Molive e apresento semanalmente o Sintonia Brasil, onde apresento o melhor da música brasileira de todos os tempos. O Sintonia Brasil aborda sucessos musicais de cantores, cantoras e bandas de MPB, bossa nova, samba, jazz, pop, rock e outros estilos musicais. Este programa está sendo transmitido na rádio que traz as suas melhores lembranças, na sua melhor rádio. Façam seus pedidos musicais através do e-mail sintoniabrasilreal@gmail.com. E ao som de Flor de Lis de Djavan, na interpretação do Milton Banana Trio, damos início ao programa.

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2: E continuamos com Fernanda Takai e Samuel Rosa para curar essa dor. Hilda Pen, Papas da Língua, Eu Sei. Zé Manuel, Tanto, I Want You. Adriana Calcanhoto, Maresia. E Titãs, É Preciso Saber Viver.

0: E chegamos ao final de mais uma edição do Sintonia Brasil. Meu grande abraço a você, ouvinte, que acompanhou o melhor da música brasileira. Obrigado pela sua audiência e até a próxima semana.
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0: 19 horas. 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
1: Cerveira apresenta novo filme promocional sobre o território.
2: Notícias com Rui Vaz Carpinteira.
1: Cerveira, um lugar do tempo, é o novo filme promocional dedicado à Vila Nova Cerveira, realizado por Luís Lagadouro, que convida a descobrir o território a partir da sua memória, identidade, paisagem e relação com a arte. Com a narração do ator Luís Lourenço, a banda sonora original de João Gigante, o filme conta ainda com a participação do pintor Henrique Duval e das jovens cerveirenses Inês Carvalho e Madalena Pereira. Ao longo do filme, Inês e Madalena percorrem diferentes lugares de Cerveira, num percurso que dá a conhecer um território marcado pelo rio e pela montanha, pelo património, pelas suas gentes e pela criação artística. Em paralelo, Henrique Duval percorre os mesmos espaços, recolhendo referências, formas e elementos de paisagens que transforma numa obra pictórica. Para o Presidente da Câmara, Rui Teixeira, este vídeo promocional é, acima de tudo, um convite a olhar para a Cerveira com outros olhos, valorizando aquilo que nos distingue, que faz deste território um lugar único. A nossa identidade constrói-se a partir da relação entre as pessoas, a paisagem, o património e a cultura. E é precisamente esse cruzamento que o filme procura transmitir. Queremos afirmar a Cerveira como um território com identidade, criatividade e capacidade de se reinventar, sem nunca perder a ligação às suas raízes. Este filme mostra uma Cerveira que permanece fiel à sua essência, mas que também se projeta para o futuro através da arte, das novas gerações e da valorização do nosso património natural e cultural, acrescenta o autarca cerveirense. Para ver este filme, pode, por exemplo, consultar a página Facebook do município de Nova Cerveira e aceder ao mesmo. Recolha de sangue em Vila Nova de Cerveira. Há gestos pequenos que têm um impacto enorme. Dar sangue é oferecer esperança, salvar vidas e ajudar quem mais precisa. A Unidade Local de Saúde do Alto Minho promove uma brigada de recolha de sangue no Conselho de Vila Nova Cerveira. Amanhã, sexta-feira, 2 de outubro, a partir das 9h30, nos Bombeiros Voluntários de Vila Nova Cerveira. Seja solidário ou solidária, faça a diferença. De mãos dadas com a Liga Portuguesa contra o Cancro. As voluntárias do Grupo de Mãos Dadas do Banco Local de Voluntariado de Vila Nova Cerveira dedicaram tempo, cuidado e muito carinho à confecção de lenços cor de rosa. O total das receitas reverte na íntegra para a Liga Portuguesa contra o Cancro, núcleo regional do Norte, apoiando o trabalho essencial desenvolvido junto de doentes, famílias e na promoção de prevenção e do diagnóstico precoce. Organização, parceria Banco Local de Voluntariado de Nova Cerveira, através do Grupo de Mãos Dadas e Farmácia Nova Cerveira, enquadrando o movimento Outubro em Flor. Apoio de sentido prismático, pintor Henrique Duval e de vários parceiros e cidadãos que, de forma generosa e muitas vezes anónima, se juntaram a este movimento. Além da venda dos lenços, a campanha inclui sessões de sensibilização sobre a importância da prevenção, do diagnóstico precoce e da adoção de estilos de vida saudáveis, reforçando a mensagem do Outubro em Flor. Venda ao público de lenços cor-de-rosa, 5 euros. Farmácia Nova Cerveira. Vista a causa, apoie a prevenção. Piscina Municipal de Valença reabre portas. Depois de uma intervenção de requalificação profunda, a Piscina Municipal de Valença prepara-se para reabrir as suas portas, dando início a uma nova etapa deste equipamento municipal dedicado à prática desportiva, ao bem-estar e à promoção de estilos de vida saudáveis. A reabertura assinala o regresso de um espaço renovado, mais funcional e confortável, com melhores condições de climatização e eficiência energética, preparado para responder às necessidades dos seus utentes e proporcionar melhores condições para a prática de natação e das diferentes atividades aquáticas. No dia 1 de outubro, esteve aberta a recepção, que permitiu proceder à renovação de inscrições dos alunos já inscritos e tratar de questões administrativas e prestar todas as informações relativas à nova época. 9 de outubro, reabertura oficial e Open Day. 12 de outubro, início das aulas e novas inscrições. Com a reabertura, regressa também uma oferta regular de atividades aquáticas dirigida a diferentes públicos, reforçando o papel da piscina municipal de Valença enquanto espaço de promoção da atividade física, saúde, bem-estar e qualidade de vida. A envelhecer em mudança, ciência, saúde e futuro. A Sala Casa de São Bento, do Centro de Bem-Estar Social Seixas, Conselho de Caminha, acolheu no passado dia 25 de setembro a primeira sessão do ciclo Envelhecimento em Mudança, dedicada ao tema Envelhecer com Cancro. A sessão contou com a participação de Sobrinho Simões, que partilhou conhecimentos e promoveu uma reflexão sobre os desafios que o cancro coloca ao envelhecimento numa abordagem que cruzou ciência, saúde e qualidade de vida. Promovida pelo Centro de Bem-Estar Social de Seixas, esta iniciativa proporcionou um importante momento de partilha e sensibilização, colocando o envelhecimento e os desafios associados à saúde no centro do debate. O Coro Livre vai regressar para cantar Natal em Paredes de Coura. Se gosta de cantar e gostava de participar no coro comunitário, esta é a sua oportunidade. Não necessita ter conhecimentos musicais, apenas gosto por cantar, celebrar e conviver. Não há restrição de idades e, por isso, o município conta com todos. No primeiro ensaio, já na próxima terça-feira, dia 6 de outubro, às 21h, no Centro Cultural de Paredes de Coura, para juntos cantar Natal. Agora, a fechar. Falhas em execuções por injeção letal levantam questões nos Estados Unidos. A execução por injeção letal, apresentada como uma forma mais humana de aplicar a pena de morte, tem sido marcada por vários casos de falhas nos Estados Unidos. Segundo dados do Centro de Informação sobre a Pena de Morte, cerca de 3% das execuções realizadas entre 1890 e 2010 registaram problemas durante o procedimento. Entre os casos relatados estão execuções por enforcamento e eletrocução, que correram mal, assim como situações em que as equipas médicas tiveram dificuldades em administrar a injeção letal. O texto destaca ainda o caso mais recente, é o de Krista Pike, condenada à morte no Tennessee, que, segundo o relato apresentado, continuou a respirar, a falar e a movimentar-se após duas administrações de pentobarbital. A situação levantou questões sobre os procedimentos previstos para estas circunstâncias. O caso insere-se num debate mais amplo sobre a aplicação da pena de morte e os riscos associados aos métodos de execução. Bom, eu fico por aqui. Desejo-lhe uma ótima segunda-feira, um bom feriado e uma boa semana.
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